0: Toco, eu quero fazer uma canção que eu sou vidrado nela. Porque eu estava em Los Angeles nessa ocasião quando vi ela nascer, sabe?
1: Qual é?
0: É uma canção que se chama Nature. Ah, não, você já. Lembra lá em Mar del Plata, gente? A gente curtia ela muito, né? Nature Boy.
1: Ah, faz ela, isso mesmo.
0: Não é?
1: Genial.

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1: Uma das grandes emoções que eu vivi na minha vida foi esse dia aí, quando o Tom cantou comigo o meu especial de fim de ano.

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